0: 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Ele logrou provar para você, Senhor, Senhora, que com Deus, uma vez que uno tem a Deus, em primeiro lugar, ocorre esta transformação. Fiz-se você de ter problemas econômicos, de viver desesperado, de não ter como sustentar suas necessidades, que levou ele a los vícios, a las adicciones, de não ter nem para comer, ou tem seu próprio negócio, ou é prosperado, ou está crescendo, avançando, e ou pode comer de lo mejor para si, e obviamente proveer para sua família. Ou seja, quando uno decide colocar a Deus em primeiro lugar, há esse câmbio, há essa transformação. E é isto o que queremos proponer a você, Senhor, Senhora, que está aí agora, sendo vítima de estes espíritos devoradores, que han cortado oportunidades, que não ha deixado você ter estabilidade financeira, que ha hecho você devorar o que você ha conquistado e destruído o que você, de pronto, levou anos para conquistar, levou anos para obter, e de la noite à manhã, sua empresa, seu negócio, seu campo, se vindo ao arro todo. E de pronto, você estava aí a hora, está pensando em quitar-se a vida. De tanta desesperação, vindo pensamentos em sua cabeça, para que seguir? Para que continuar se todo o que hago não serve? É em vano, é por gosto trabalhar, é por gosto sair à manhã e a dormir tarde, é por gosto fazer todo o que intento para minha família e para eu prosperar. Não. Não é em vano. É em vano se você sigue deixando a Deus a um lado. Mas se aí a hora, aí onde você está, em seu trabalho, em sua casa, onde você escute este programa agora, de Esmeraldas a Loja, você aí a hora decide, a partir de agora, eu decido colocar a Deus em primeiro lugar. Repita. Repita forte, diga forte. Eu decido colocar a Deus em primeiro lugar em minha vida de hoje em adelante. Lo ha dicho? Bueno, esta decisão, agora, quando você venga a la Universal, você vai praticar, poner em prática esta decisão. Marcelo, uma decisão faz que a pessoa cambie. É o primeiro passo que ela deve dar. Uma decisão, é já decidir a partir de ahorita colocar Deus em primeiro lugar.
1: Assim é, muito boas noites com todos. Lo que Deus espera de todas as pessoas que estão sofrendo é que ela tome uma decisão. Quando Deus disse em Joel capítulo 2, volveos a mim, Ele está deixando muito em claro, Ele não impõe, não obriga, Ele não hace que a pessoa vá hacia Ele por imposição ou obrigação, mas Ele deixa claro, volver, quer dizer, uma decisão, a decisão de la pessoa. Deus não vai obrigar esta pessoa a deixar o vício, é ela que tem que decidir deixá-lo. Deus não vai obrigar esta pessoa a abandonar o que é malo, é esta pessoa que tem que tomar uma decisão. E a decisão é tão forte que se ela lo toma, em aquele momento, os 10 anos de dolor, de sofrimento, 20 anos, 50 anos, não importa o tempo que esta pessoa sofreu, mas em el momento em que ela toma uma decisão, todo isto se acaba e se termina.
0: Porque uma das promessas do livro de Joel é esse: restituir os anos que os espíritos devoradores devoraram sua vida. Haga isso. Já este dia sábado, você pode acudir ao Templo de los Milagros, nosso Templo de los Milagros, esta reunião que são mais de 2 mil pessoas em todo o país, em ayuno e em oração. É uma reunião denominada Casos Impossíveis. Você tem um caso impossível? Você está aí agora, mamá, papá, esposa, marido? Você que me acompanha, você tem um familiar em UCI? Hoje mesmo você recebeu um resultado muito negativo para sua saúde? Então, se este dia sábado, às 7 da manhã, aqui no nosso Templo de los Milagros, Avenida de las Américas, 305 al norte de Guayaquil e obviamente em todos os templos de la Universal, você pode participar em ajuno de la reunião de los casos impossíveis. E uma vez você chegando aqui, poniendo Deus em primeiro lugar, você pode estar seguro que sua vida começará a cambiar. Na oportunidade, você também receberá el cajado, um símbolo de autoridade, um símbolo de fé. Se você não o tem, você o receberá gratuitamente. Você é amigo católico, você é evangélico, você que tem ou não na crença religiosa, sepa que as portas do Templo de los Milagros está aberta para todos os vocês. Então, você chegando aqui, você vai poder em prática esta decisão. São 9 da noite, com mais 26 minutos, estamos em vivo e agora vamos com esta hermosa canção, la qual oferecemos a toda a audiência de todas nossas plataformas.

0: provamos para usted que é possível poner um fim a toda a vergonha que ha assotado a seu hogar, a sua família. Nós outros hemos preparado esse domingo para a família, por la família. Você não tem mais por que seguir sofrendo, mamá, com seu filho. Você que já gastou o que tinha, o que não tinha, levando Marcelo esse filho a várias clínicas de reabilitação. Todos os meses você tem que pagar uma cota que às vezes você nem tem como pagar, mas você paga para ver seu filho livre das adicções. Você, marido e esposa, que estão aí a hora peleados, sem hablar um com o outro. De pronto, daqui a pouco, não tem que ir a dormir, e você vai dormir em la habitação e sua esposa em la sala. É hora de poner um fim a isso. São muitas situações que não dá tempo de nombrar. Una por uma, pero uno se sente, Marcelo, avergonzado, impotente, delante de los problemas familiares, porque uno intenta resolver de la mejor manera, sin embargo, sabemos que tem uma razão espiritual e só Deus é quem pode cambiar dichas situações.
1: Assim é, a vergüenza já trai uma frustração. A pessoa se vê frustrada porque, por exemplo, a madre... Você, madre, não ensinou a seu filho o caminho do vício, da delinquência. Então, você se vê frustrada e avergonçada por ver seu filho caminhando em um caminho que não lhe foi ensinado. Assim mesmo, o padre de família se sente avergonçado porque ele trabalha para dar um futuro a seus filhos, a sua família, pero lhe ha sido frustrado porque ele trabalha e não alcança. Então, esta vergonha dia atrás dia vai destruindo a vida da pessoa. E você que se sente assim, frustrado, avergonçado, humilhado, este domingo será o fim da vergonha, onde você poderá, em el tempo de la Universal, em la Avenida de las Américas, 305, setor Kennedy Norte, às 9:30 de la manhã, pastor Jurandir, esta pessoa poderá acercar-se e poner assim um fim a esta vergonha. Como você mesmo ha dicho, só Deus poderá quitar esta vergonha.
0: E na oportunidade, nós outros estaremos também com a Santa Cena. Atenção, esse domingo especialmente, serviremos a Santa Cena para toda sua família. Por lo tanto, traga a sua família. Invite mamá, seu filho, esposa, invita seu marido. Marido, invita a sua esposa, traga toda a sua família para poder um fim. Estamos pedindo também a todos que tragam uma cópia da foto da família para ser entregada no altar. Consiga uma cópia da família, aquela foto de toda a família unida, aquela foto que você tinha guardada, saca uma cópia e traga esse domingo para ser derrada no altar. São uma hora, 9:53. Você preparou seu vaso com água, sua botella com água? Bueno, chegamos ao momento da oração, vamos falar com Deus.

presídio. Agora atravessando, por assim dizer, o pior momento de sua vida. Com uma forte depressão, uma forte tristeza. De pronto, hasta pensamentos de suicídio. Deus, aonde esta oração chegue? Aonde este alguém agora escutando nossa voz? Que seu poder descenda já agora. E todos os males, todas as forças malignas, toda opressão maligna, em nome do Senhor Jesus, que salga agora. E ó Deus, consagre e bendiga esta água. E ao beber, ó Deus, de essa água, esta pessoa tenha uma experiência com o poder de Deus. E que ela tenha forças para, e neste domingo, estar conosco em nossa grande concentração de fé, família e Espírito Santo. E ela chegando aqui, ó Deus, que o Senhor haga aquilo que nada pode fazer. Que haja um fim a toda a vergonha que ela sofrido em la família. E você que creia, diga que assim seja e assim será. Beba de água com toda a sua fé.

0: 9 da noite com 58 minutos. Aqui chegamos ao final, Pastor Geison, a direção aqui do nosso Templo de los Milagros.
1: Assim é, Avenida de las Américas, 305, Kennedy Norte. Aqui esperamos por todos vocês. Temos na parte posterior do templo um parque amplo, gratuito, seguro, para que você possa participar da reunião com toda a comodidade.
0: Traga toda a sua família. Em meu caso, eu estaria agindo no setor de Parque Califórnia. Estamos ubicados dentro do centro comercial Parque Califórnia número 1 e no local 910 e, obviamente, na Igreja Universal, Templo de la Universal, mais cerca de seu domicílio. Que Deus lhe bendiga. Será. Até a próxima. Tchau, tchau.

0: com problemas emocionais, problemas aqueles que você sente sensação de persecução, insegurança, medo. Você é uma pessoa que qualquer disse que você está com um problema emocional, mas você sabe que não é isso, ou talvez um problema psicológico, mas você sabe que não é isso. Você sabe que há algo negativo ao redor seu. Quede-se aqui comigo, porque eu te vou mostrar a solução para este problema. Escute este caso verídico.
1: Eu comecei também a sofrer de problemas em minha coluna, dolores que também nunca se me quitavam. Me sentia débil, acabado, não podia trabalhar. Me gustaba el baile, las borracheras, las bebidas, para tratar de encontrar felicidad en mi alma, en mi vida, pero no lograba.
2: ¿Y te verás?
3: Me daban muchos dolores de cabeza. Era un dolor que no me dejaba dormir. Y de tanto que a mí me dolía la cabeza, sufría mucho. Vino como ya enfermedades espirituales. Yo era atormentada. Busqué a los brujos también. 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